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0: R$ 50 até o dia 9 de julho, em quantidade limitada. No dia do evento, o valor será de R$ 60, conforme disponibilidade. Para crianças de 7 a 12 anos, a ficha custa R$ 25. Os ingressos podem ser adquiridos no STR, na Emater RS Ascar, junto à Prefeitura, no Amigos Lanches, na Agro Shop Carbone, na Agro Rural e na Casa Paroquial. À tarde, baile com entrada gratuita animada por André Magrão e Banda e Tchê Cambichos. 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

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Para você aqui, agora 7:20, 7:20. Muito bom dia. 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Tempo nublado nesta manhã, encoberto, aqui na região do Vale do Taquari. E a meteorologia, né, prevê então aí para este domingo que o tempo vai permanecer encoberto. Tá? Nós vamos ter tempo aí encoberto, possibilidades até de pancadas de chuva agora pela manhã. Temperatura é de 11 graus, pode chegar hoje a 18 graus a temperatura aqui no Vale. Hoje deve chover aí 4 milímetros, ou seja, pouca chuva, né? Amanhã 1 milímetro de chuva, depois terça e quarta não chove, quinta, sexta e sábado a chuva volta aqui, né, ao Vale do Taquari. Então, uma semana com chuva, tempo firme e vamos seguindo em frente, né? 7:22 agora, 7:22. Programação aqui da Brescia Mais FM para você. Vamos também já com as informações do trânsito, né? Um caminhão de colide em uma caminhonete na RSC 453 em Cruzeiro do Sul. Motorista do veículo, menor de 26 anos, sofreu ferimentos no rosto e foi atendido pelo SAMU. Ainda, outra informação, após registrar 8 mortes em 2025, Lajeado fecha o primeiro semestre de 2026 sem óbitos em vias urbanas. Uma colisão após veículo trafegar na contramão deixou 2 motoristas feridos em Santa Cruz do Sul. Eles foram encaminhados para atendimento médico, segundo as informações das autoridades. E um princípio de incêndio atingiu uma residência em Teutônia. Ninguém ficou ferido. A polícia apreende mais de R$600 mil sem comprovação de origem na BR-101 em Três Cachoeiras. A ação ocorreu durante uma fiscalização. O usuário teve parte de dedo amputado por criminosos durante uma ação de grupo investigado em Santa Clara do Sul. A operação aí, né, da polícia, segundo o delegado Juliano Stobbe, começou aí durante, né, a semana, as ações então para prender os indivíduos que em Santa Clara do Sul, segundo o delegado, eles estavam botando terror. Residências, né, de usuários eram invadidas, mediante, inclusive, violência e ameaças. E conforme as investigações, os suspeitos buscavam impor o domínio do tráfico em Santa Clara do Sul. Para isso, invadiam residências de usuários e os obrigavam, mediante violência e ameaças, a comprar drogas exclusivamente no município, impedindo aí que adquirissem entorpecentes em cidades vizinhas. E a polícia até informou que um usuário teve um dedo amputado. 7:25 agora, 7:25.
programação aqui da Brescia Mais FM. E também uma caminhonete de um morador de Nova Alvorada, desaparecido, é encontrada queimada no interior de Soledade. Morador de Nova Alvorada, ele saiu para trabalhar, né, e acabou desaparecendo. A caminhonete dele foi encontrada em Soledade. A polícia está agora, então, investigando o caso. 7h26, bom dia.

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2: De volta aqui na Brescia Mais FM, 28 para as 8, temperatura 11 graus.

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Muito bem, Zezé de Camargo e Luciano, aqui na Brescia Mais FM, muito melhor com você. Olha, granizo destruiu mais de 100 casas, né, e deixou 400 desalojados em Eldorado do Sul. O temporal com vento forte e granizo provocou o destelhamento, queda de árvores, falta de energia e mantém aí, né, centenas de pessoas fora de casa na região metropolitana. E a frente fria avança e traz chuva e risco de temporais ao Rio Grande do Sul. Em algumas cidades pode ser aí, né, chuva bastante forte. E também o fundador aí da Scapini Transportes, Diamantino Scapini, morreu aos 93 anos. O empresário faleceu, foi ontem. E também a outra informação de que o Léo Volchik Soares alcançou R$1 milhão em campanha para tratamento da AMI tipo 2. A campanha, né, em prol do menino de Santa Clara do Sul alcançou uma importância, então, da marca ontem, né? R$1 milhão arrecadado. O resultado foi comemorado pela família e pelos voluntários que acompanham a mobilização, impulsionada também pela realização aí do Galeto Solidário, promovido no bairro Santo André, município de Lajeado. Diagnosticado aí com atrofia muscular espinhal, AMI, tipo 2, o Léo precisa realizar aí o tratamento, né, com medicamentos ou Zolgensma, até completar 2 anos de idade, em agosto. Considerada aí uma terapia, né, de dose única para a doença, o medicamento tem custo aproximado de R$8 milhões. Segundo a publicação da campanha, o valor arrecadado representa 11,63% da meta total de R$8 milhões. Em uma mensagem divulgada nas redes sociais, a família agradeceu o apoio recebido e destacou que cada doação ajuda, né? E a campanha, então, ela continua. Muito bem, valeu demais sua companhia. Tá chegando aí o Giovanni na sequência com o Domingo Tchê. Bom domingo para você e tudo de melhor. Valeu, gente!

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Buenas, buenas, peões e prendas de todas as querências. Tá começando o programa Domingo Tchê, na Brécia Mais FM. Muito melhor com você nesta manhã, hoje 12 de julho de 2026. É o programa Domingo Tchê de Vereda. Já vou pedir a bênção ao Patrão Celeste para que dê a bênção a mais um programa Domingo Tchê até meio-dia e meia, com a boa e velha música gaúcha. Melhor ainda, se tu vivente é tu mesmo, me ajudar a fazer o programa Domingo Tchê. Eita, deixa eu ver, são 8 horas e 12 minutos, temperatura aqui no grande centro de Nova Brécia, neste momento, 13 graus. Ei, não dá bola, vivente, a garganta tá meia falhada do vivente aqui, tchê. Peguei um pouco de um resfriado, mas vamos que vamos, dele que dele, tchê. Me ajude a fazer o Domingo Tchê através dos meios de comunicação. Carca teus dedos no bom e velho telefone fixo 3757-1259 ou WhatsApp da Brécia Mais FM 51982-1927-27. Tô esperando tua participação, meu galo velho. Eita! Vem chegando os Bertucci com a gaita aberta. Já vão começar a bailanta na Brécia Mais FM. Abre a gaita, gaiteiro! E no campo, na cidade ou no teu CTG, só dá Domingo Tchê!

João de Almeida Neto, gaúcho hospitaleiro. Tchê, vamos faturar, botar uns cobre na guaiaca e já voltamos. Aguenta aí, vivente.

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Buenas, já voltamos no Domingotinho na Brécia Mais FM. 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E vamos que vamos, dele que dele vem chegando, João Luiz Correia, um cantinho de saudade. Abre a gaita, gaiteiro. 8 horas e 25 minutos no programa Domingo Tchê.

Luiz Marenco, para o meu consumo. Te vamos faturar, botar uns cobre na guaiaca e já voltamos. Aguenta aí, vivente. Depois tem novidade. Na volta do intervalo eu vou contar pra vocês, vivente. Fique aí.

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Bueno, já voltamos na programação do Domingo Tchê, na Brécia Mais FM. Já são 8 horas e 37 minutos. É, vivente, hoje tem sorteio aqui na programação do Domingo Tchê. Sorteio de um pendrive do Cepa Gaúcha pra tu concorrer. Deixe teu nome completo no WhatsApp da Brécia Mais FM ou ligue para mim através do telefone fixo da Brécia Mais FM. Baita de um pendrive, tem todas as músicas do Cepa Gaúcha, inclusive a música nova do Cepa Gaúcha. É essa música buenacha por demais, tchê. Rosto Enrugado, Henrique Merdo, largou pra gente aqui divulgar essa música, lançamento na programação do Domingo Tchê. Mas que tal, homem? Então tu já pode pedir a música nova do Cepa Gaúcha. E o nome é Rosto Enrugado. E eu já vou carcar na programação essa nova música, tchê. Peça na programação da Brécia Mais FM e já se inscreve para concorrer ao sorteio do pendrive do Cepa Gaúcha. Hoje o sorteio ao meio-dia. E essa música tá dentro do pendrive, vivente. O Henrique Merlo, Adão, aquele quebra-costela, tio.

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1: É, e essa próxima música do Albino Medeiros, A Saudade é uma Estrada Longa. Vai lá para o Belvedere, o xerife do Belvedere, tá na sintonia da Brescia Mais FM. Já botei teu nome pra concorrer ao pendrive do Cepa Gaúcha Vivente. Um abraço pra ti e tua família, que recém-cevaram um mate bem cunhudo, diz o Vivente, aquele quebra-costela, tio.

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3: Bueno, já voltamos na programação do Domingo Tchê, na Brescia Mais FM. É, vivente, não estranha a voz aqui do locutor. É, o resfriado bateu e a garganta se foi pro brejo. Eita lá! Faltando 8 minutos para as 9 horas da manhã no Domingo Tchê, vivente, hoje é hoje o dia, aniversário do Sabiá, mas a Sabiá velho, Deus o livre, tá feliz o homem cantarolando. 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Mas que coisa buena, homem! Hoje a festa é lá no Sabiá. Aniversário do vivente, aquele quebra-costela, homem! E eu já vou atender os pedidos chegando no WhatsApp da Brescia Mais FM e também no telefone fixo. A Angelina ligou pra gente, quer ouvir uma música dos Garotos do Surungo. Ela gosta de ouvir essa música.
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É, e essa música vai lá para Garibaldi, o meu amigo José Soldi, sempre na sintonia do programa Domingo Tchê, o homem feliz da vida, gosta de ouvir essas músicas, diz ele, tá mateando com a gente, sempre me ajuda a fazer o Domingo Tchê. Que coisa buena pra ti, essa do Baitaca, Cabelos Brancos, é um baita de um xote, seu José Soldi.

0: Cresce a Mais, 9:03. Bom dia.
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já voltamos na programação do Domingo Tchê, na Brécia Mais FM, muito melhor com você. Já são 9h05, tchê, temperatura 14 graus aqui no grande centro de Nova Brécia, e o firmamento tá fechado, segundo o nosso climatempo, é pra dar umas pancadas de chuva hoje no decorrer desse dia, é... Estamos esperando, tchê. Estamos esperando chuva de novo. É aquela coisa, né? O gaúcho não pode ver nem o sol um pouquinho, que lá vem chuva de novo. O inverno nosso é desse jeito. É bem rigoroso. Mas vamos que vamos, dele que dele. Deixa eu atender os pedidos chegando. Essa indiada buena tá participando do sorteio do pendrive do Cepa Gaúcha. Participe você também através do WhatsApp da Brécia Mais FM ou através do telefone fixo. Sorteio ao meio-dia. Quem é que tá participando do sorteio do pendrive? Também é seu Décio Sutier, mas a Galo Velho mateando lá em Travesseiro e ouvindo a Brécia Mais FM como sempre. Aquele quebra-costela, homem. Quem mais aqui? O Ademar Gerard de Travesseiro quer ouvir uma música do Cepa Gaúcha e também quer colocar o nome pro sorteio. Já coloquei, homem. E desejar um bom domingo a todos que estão na escuta do Domingo Tchê. Vem chegando, é o Cepa Gaúcha, Minha Infância.

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1: É bonita essa música do João Luiz Correia, Outro Mate. 9 horas e 17 minutos. Vem chegando mais música na programação. Adelar Saraiva, Guasqueiro do Meu Pago. É o programa Domingo Tchê, na Brécia Mais.

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6: Bueno, já voltamos na programação do Domingo Ti, na Brécia Mais FM, muito melhor com você. É, o firmamento tá querendo se abrir, depois quer se fechar. É, segundo o climatempo, vai ser assim hoje, todo dia, e pode até ocorrer pancadas de chuva no decorrer deste domingão. Dia 12 de julho. É, vivente, não dá bola não. A voz aí do teu locutor tá que nem taquara rachada, Deus o livre. A gripe deu um estrago no vivente, tchê. Mas vamos que vamos, dele que dele. Eu vou atender os pedidos chegando no WhatsApp. Quem é que tá aqui? É o Valdecir Rossini. Tá concorrendo ao sorteio do pendrive do Cepa Gaúcha. Quem mais aqui? Deixa eu reproduzir um chasque em forma de áudio aqui. Prende o grito aí, vivente!
7: Bom dia, Giovanni. Eu gostaria de concorrer ao pendrive. Eu sou a Sandra Zambiasi, e colocar o Zelmi Bertol, meu marido, e o meu filho Sandro Bertol também para concorrer. Tá, se for atendida, meu muito obrigado.
6: Tá bueno, Sandra, já botei o nome de vocês pra concorrer ao sorteio do pendrive do Cepa Gaúcha. Tu não mandou teu nome ainda pra concorrer? Então dá tempo, sorteio ao meio-dia. Carca teus dedos aí no teclado, no telefone fixo, ou mande teu chasque falado ou escrito no WhatsApp da Brécia Mais FM. Vem chegando baita de um shot, produtor rural, os Serranos, 9 horas e 25 minutos.

os farapos, me comparando ao Rio Grande. Tchê, a gente vai faturar, botar uns cobre na guaiaca, em seguida já voltamos pra atender os pedidos chegando na programação. Enquanto isso, tu pode mandar teu recado no WhatsApp, pode ligar no telefone fixo da Brescia Mais FM pra concorrer ao sorteio do pendrive do Cepa Gaúcha Vivente. Aguenta aí que é rapidito.

0: Na Brecha Mais, 9:37. Bom dia.
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Estão ouvindo a programação do Domingo Tchê nesse momento, aquele quebra-costela. Deixa eu mandar também um alô lá para a Terezinha Bonacina. Deixou o nome para concorrer ao pendrive do Cepa Gaúcha. Um abraço a todos vocês, um quebra-costela lá. A família Bonacina que está na sintonia. Também a Inês Senter Zambiasi de Coqueiro Baixo está concorrendo ao sorteio do pendrive do Cepa Gaúcha. Tu não mandou teu recado ainda para concorrer ao sorteio do pendrive? Pode mandar, a gente vai fazer o sorteio ao meio-dia. Dá tempo ainda, vivente! É os mateadores, o baile das negratura. 9h42, é o programa Domingo Tchê.

0: Eita, música buenacha, dele gaita, os milongueiros. E a gente vai faturar, abastecer minha guaiaca e na volta vou atender os pedidos chegando na programação do Domingo Tchê. Aguenta aí, vivente, é rapidito.
1: E deste jeito se termina o dele gaita.

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Bueno, vivente, deixa eu te fazer um convite. 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Eita, Sabiá Véio, o homem deve estar com as pernas tremendo. Ontem à noite dançou bastante lá no Fandango, no CTG Paixão Curtes. Ô, meu velho, hein? 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Vá no Sabiá e aproveite-te! Deixa eu fazer o seguinte, deixa eu mandar um alô pra essa indiada buena que tá ouvindo o domingo. Deixa eu ver aqui, a Inês Center Zambiase tá participando do sorteio do pendrive. Quem mais aqui? Eronilde Soares também tá concorrendo ao sorteio do pendrive do Cepa Gaúcha. Quem mais aqui? Aqui é Nessi Valandro, Cagliari de Coqueiro Baixo, também quero concorrer ao sorteio do pendrive do Cepa Gaúcha. E coloca o meu marido Osvaldo Cagliari no sorteio. Já coloquei vocês, tchê. E não dão bola, né? O locutor aqui tá com a garganta estropiada, tchê. Deus o livre, a gripe derrubou o homem. Mas não demos bola, seguimos firme, forte na programação. 6:56. Os mirins, vaneirinha do coração. Pode aumentar o volume do teu rádio aí. Vamos acordar quem tá dormindo. Chega de descanso, agora é hora da bagunça.

Os monarcas vai que vai. Eu vou é faturar. Botar alguns cobre na guaiaca e já voltamos. E tu, vivente, aguenta aí que é rapidito o nosso intervalo.

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0: Bueno, já voltamos na programação e a gente segue, ó, mateando. Eita, mais um gole do nosso bom e velho chimarrão pra aquecer o nosso peito, também molhar a garganta pra deixar um pouquinho melhor. É o Domingo Tchê Vivente. Já vou mandar um quebra-costela aos açougueiros lá do supermercado Bresciense, que estão na sintonia, ouvindo o Domingo Tchê e toda a equipe, aquele quebra-costela. Deixa eu ver quem mais tá na sintonia. Deixa eu reproduzir esse chasque aqui em forma de áudio. Prende o grito aí.
1: Bom dia, tudo certo?
0: Buenas,
1: tchê. Sérgio Reginato, de Coqueiro Baixo. Gostaria de ouvir Cavalo Tostado e concorrer ao prêmio do Pendrive. Se for atendido, meu muito obrigado. Aquele quebra-costela.
0: Mas ai, galo velho, aquele quebra-costela, homem. Já carquei teu nome na lista aí pra concorrer ao sorteio do pendrive do Cepa Gaúcha. É, vivente, tu ligou o rádio nesse momento. Então, tá rolando o sorteio de um pendrive do Cepa Gaúcha. A gente vai sortear ao meio-dia. Então, participe, mande teu chasque falado ou escrito no WhatsApp da Brescia Mais FM ou no bom e velho telefone fixo vivente. É o saudoso Porca Véia, Cavalo Tostado. Pode aumentar o volume do teu rádio. Aumente um pouquinho mais. Isso aí já tá um pouco melhor em dia da

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1: E na Brescia Mais FM, deixa eu mandar essa música buenacha por demais lá para o nosso amigo, grande amigo, Paulo Weber. Ele nitidamente tem a Rádio Brescia FM no coração. Ele tá com o radinho de bolso sempre ligado na Brescia Mais FM. Mas a galo véio é do lado do coração. Conforme bate o coração, vai batendo o alto-falante com as músicas na Brescia Mais FM. Mas a Paulo Weber, fiel escudeiro da Brescia Mais FM, aquele quer...

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Bueno, já voltamos, é o Domingo Tchê, na Brescia Mais FM, muito melhor com você. É hoje, tem o sorteio do pendrive do Cepa Gaúcha. Participe você também através do telefone fixo ou do WhatsApp da Brescia Mais FM. Recebi o telefonema aqui do meu amigo, é lá o Deoclésio lá de Marques de Souza. Eu contei pra ele que hoje a minha voz tá terrível, tchê. A gripe me pegou, é a garganta do homem velho aqui, tá mais rachada do que taquara depois de uma ventania, tá louco, tchê. E o seu Deoclésio me deu uma receita. Então vou falar pra vocês a receita do homem. Ele falou o seguinte: pega 25 cabeças de alho, depois pega um copo de graspa daquela bem pura. Enquanto tu bota o alho de lado lá, o vírus da gripe vai ficar alvoroçado, vai ficar até assustado de tanto alho. E aí tu já pega e mete um golaço de graspa, mata tudo de vez. Eita, homem, seu Deoclésio gosta de dar risada, Deus o livre, aquele quebra costela, homem. Eu vou experimentar hoje quando chegar em casa essa receita, tá louco, tio? E vamos que vamos, dele que dele. Também quem tá participando aqui é a Marilene e o João Boscaini, estão participando, pediram uma música. Vou botar em sequência também pra vocês. Eles gostam do Teixeirinha. Tem gatilhado já pra vocês depois aí. E vamos que vamos, deixa eu tocar mais música aqui. Eu vou tocar essa música que é lançamento hoje do Cepa Gaúcha. É o Rosto Enrugado, do Henrique e o Adão. Eita, tão feliz da vida, fazendo música nova e sorteando pendrive. Abre a gaita, gaiteiro. Nova música do Cepa Gaúcha.

essa música vai lá para o tio Ico e a família, estão lá reunidos e ouvindo a programação do Domingo Tchê. Tio Ico também quer botar o nome para concorrer ao sorteio do pendrive do Cepa Gaúcha, aquele quebra-costela baita gaúcho, tio Ico, Deus o livre, tchê. Sempre cultivando as tradições gaúcha. Cheguei até a falhar a voz aqui. Eita, tio Ico, aquele quebra-costela.

0: Abre-se a mais 10 horas e 33 minutos. Bom dia.
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Bueno, já voltamos à programação. É o Domingo Tchê na Brécia Mais FM. Deixa eu alçar meus olhos pra cima. 15 graus neste momento aqui no grande centro de Nova Brécia, vivente. E deixa eu me bandear para o WhatsApp. Tem bastante recados chegando na programação. Aguenta aí, vivente, que já já vou ler o teu recadito. Enquanto isso, deixa eu ler um recado aqui do grande amigo Cacildo Rocha Masaume. Ontem teve o baita de um fandango lá no CTG Paixão Curtis. Foi o tradicional jantar baile do CTG Paixão Curtis. E o Cacildo mandou o seguinte recado pra gente aqui. Em nome do grupo Garotos do Surungo, gostaria de agradecer a todos que estiveram presentes no dia de ontem, 11 de julho, participando do tradicional jantar baile de inverno do CTG Paixão Curtis, e a patronagem pela preferência ao escolher nosso grupo para animar este grande evento que celebrou os 60 anos da entidade do CTG Paixão Curtis. Nosso mais sincero muito obrigado e um forte abraço a todos. É o recado do Cacildo Rocha. É, Cacildo, ontem a casa tava lotada, tava daquele jeito, e a pista, então, Deus o livre, tabuado novo e a indiada arrastando a sola da bota. Que coisa buena! Parabéns a todos que fizeram essa baita festa acontecer. Todo mundo envolvido, né? Desde a cozinha, da churrasqueira, da copa, desde o início lá da programação, todo mundo se empenhou e saiu uma baita de uma festança. E foi desse jeito ontem com Garotos do Surungo.

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1: Eita, o som do sul. Flor do meu jardim, bela do Maranxeira. Essa vai lá para o Senhor de Lázari, lá em linha São Miguel, que tá na sintonia. São Miguel Travesseiro tá mandando para todos os idosos que estão ouvindo a Brecha Mais FM, mas a Senhor de Lázari, aquele quebra-costela, homem, já coloquei teu nome para concorrer ao sorteio do Pen.

É, eu vou cruzar todo o meu estado aqui e vou lá para as bandas mais altas. É lá para Flores da Cunha, meu amigo Marreco na sintonia. O homem tá tomando café e ouvindo a Brecha Mais FM. É, Marreco, ali para tuas bandas é muito mais frio que aqui, vivente. Um quebra-costela pra ti, homem. O Marreco é o cara das bicicletas. Faz tanta quilometragem que Deus o livre, tchê. Um abraço, homem.

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0: Bueno, já voltamos na programação. É o Domingo Tio na Brescia Mais FM. Ligou o rádio neste momento, vivente. Tá faltando 10 horas para as 10 minutos para as 11. Até me atrapalhei aqui. É 10 minutos para as 11 horas. Vivente aqui tá atrapalhado até. Não é só a voz que tá meia. Acho que a mente também tá um pouco atrapalhada. É um pouco de falta de dormir, tchê. Eita! É, a gente tava também no Fandango ontem ajudando. É o pessoal do CTG Paixão Cortes. Tchê, deixa eu fazer o seguinte, deixa eu ler os recados aqui. O pessoal tá participando do sorteio do pendrive do Cepa Gaúcha. Tem muita gente participando. Aguenta aí que eu já vou ler o recado de todo mundo. Quem ligou pra gente e deu uma baita de uma risada, né? Que gosta de prosear e dar risada, é seu Osmar da Silva, mas a homem velho, tá mandando para os amigos, é o Nedi. Nedi de Lazares, se eu escrevi errado, não sei, mas acho que é isso aí, tchê. O Nedi, acho que é. De Lazares, desce o Sutier também, pro Paulo Weber. E também já a Edi Solange, ele aproveitou e botou o nome dele, da esposa e da Edi para concorrer ao sorteio do pendrive, né, seu Osmar? É, o seu Osmar vai me mandar hoje ou domingo que vem mais um versinho, né? Eita, homem velho, que coisa buena, tchê. Vou ficar esperando. Enquanto isso, deixa eu reproduzir um chasque aqui em forma de áudio de um vivente aí. Prende o grito, homem.
1: Gracias mais.
0: Buenas.
1: Gostaria de mandar um abraço aos amigos brecienses. Logo estarei aí na cidade para visitar o meu genro Matheus Valgoi, a minha filha Betânia, o meu neto Valentino.
0: Mas que tal, tchê?
1: E comemorar o nascimento da minha neta Fiorella, junto com toda a minha família. Um abraço aos amigos brescienses. Um abraço ao meu amigo Carlos Talini, do nosso querido supermercado Talini. Um grande abraço do Marcos de Uruguaiana.
0: Ô, Marcos,
1: até breve.
0: Até breve, vivente, ouvindo a Brescia Mais FM através do aplicativo. Aquele quebra-costela, Marcos, lá em Uruguaiana. É lá, o tempo deve estar fechado. Aqui tá se fechando o tempo devagarito.

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2: E na Brescia Mais vem chegando o pedido do grande amigo Altair, que tá sempre na sintonia do Domingo Tchê. Mas Altair, velho, quer concorrer ao sorteio do pendrive? Já carquei teu nome na lista aí, vivente. Um bom domingo pra ti e pra tua família, grande Altair. Fogão a gás, fogão a lenha do nosso baitaca.

0: Na Brecha Mais, 11 horas e 3 minutos. Bom dia.
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Bueno, já voltamos, é o Domingo Ti, na Brescia Mais FM, muito melhor com você. A temperatura aqui no Grande Centro, 15 graus neste momento. Já são 11 horas e 6 minutos, é o Domingo Ti, hoje, 12 de julho. É, e a Ieda Meneghetti tá participando do sorteio do pendrive do Cepa Gaúcha também. Quem mais aqui? Bom dia. Quero mandar uma linda música para minha mãe, Ana Mânica, que está com a filha Cleusa em Porto Alegre. Um bom domingo para elas. Beijos e um bom domingo. E amo muito vocês, é o recado do Marcos Mânica de Porto Alegre, sempre na escuta. Diz ele, vê se melhora a gripe aí, pode deixar, homem, que eu vou tentar melhorar minha gripe aí. Tem várias receitas aí que o pessoal tá me dando, e eu vou fazer todas aí, quero ver se não vai melhorar essa voz, Deus o livre, tchê. Depois eu vou dar uma valsa pra vocês aí, Marcos. Obrigado pela companhia, pelo aplicativo lá em Porto Alegre. Quem mais aqui? Manda uma música para o grupo do Câmbio. E quero concorrer ao sorteio do pendrive do Cepa Gaúcha. Quem mandou o recado aqui? Deixa eu ver quem mandou o recadito aqui. Deixa eu ver se vai abrir. É a Diva que mandou o recado pra gente. E vamos que vamos dele, que dele vem chegando Eco da Querência e a tal da Bailanta no

Eita, música buenacha por demais, bem agitada. É para saracoteano fandango fazer levantar poeira. Deus o livre. Chapéu de aba larga, Edson Gaúcho. A gente vai abastecer a guaiaca e já voltamos. Aguenta aí, vivente.

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0: Mas que tal, já voltamos. É o Domingo Tchê na Brescia Mais FM. É, vivente, tu não participou ainda do sorteio do pendrive do Cepa Gaúcha? Participe, dá tempo ainda. A gente vai sortear ao meio-dia um pendrive do Cepa Gaúcha. Tem todas as músicas deles lá dentro, inclusive a música de lançamento deles. Eita, música nova, tchê. Daqui a pouco eu vou rodar de novo essa música para vocês conhecerem ela. Quem não ouviu ainda, o Cepa Gaúcha, hein? O Henrique e o Adão estão sempre na sintonia da Brescia Mais. E o povo gosta das músicas deles. Quem tá pedindo música do Cepa Gaúcha é a Terezinha e o Elmo Correm. Estão sempre ouvindo o programa Domingo Tchê. Aquele quebra-costela pra vocês. Colchão de palha.
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0: É o Wilson Paim, ainda existe um lugar. É, e a gente vai faturar, botar uns cobre na guaiaca e já voltamos. Aguenta aí, vivente, que é rapidito o nosso intervalo.
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0: Enquanto isso, pode participar para o sorteio do pendrive do Cepa Gaúcha. A gente vai sortear o pendrive ao meio-dia. Dá tempo ainda de tu participar.

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E no meu galo velho, voltamos no domingo na Brescia Mais FM. Faltando 20 minutos para o meio-dia e eu já vou me bandear para o WhatsApp, tem recados chegando. É, e tem homenagem também. Bom dia, buenas, estamos na casa do meu pai festejando o aniversário antecipado. Amanhã, segunda-feira, faz seus 86 anos de vida. Manda um feliz aniversário. Mas a galo velho, hein? Quem tá mandando as homenagens é o seu Gilmar Soutier, prefeito de Travesseiro. Tá mandando os parabéns para o pai dele que vai fazer amanhã 86 anos de vida. Parabéns, meu galo velho! Com a sua... Vou tocar em sequência pra ti os mirins Tempos de Guri. O Brasil tá pronto, né? Só falta carne, tchê.

0: E na Brecha Mais FM, deixa eu reproduzir um chasque em forma de áudio aqui do nosso amigo lá de Caçador. Prende o grito aí, homem!
1: Jamir Camini, eu quero participar do prêmio ao Britânia, tá? Jamir Camini aqui de Coqueiro Baixo.
0: Opa!
1: Ó! Muito obrigado, seus amigos.
0: Valeu, Jamir Camini.
2: Oi, bom dia. Aqui é Luciene, Linha Caçador. Queria participar dos prêmios de hoje. Valeu. Tchau.
0: Tá bom, já estão participando do sorteio do pendrive do Cepa Gaúcha.

Rodrigo Silva e grupo Alla Puxa no Taco da Bota. Também quem está participando do sorteio do pendrive é o Matheus Martinelli lá de Capitão. Já coloquei teu nome, Matheus, para concorrer. Também a Marlice da Silva também está concorrendo ao sorteio do pendrive do Cepa Gaúcha. Aí por volta do meio-dia a gente vai sortear. Dá tempo de tu participar ainda, vivente. Enquanto isso, vamos!

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0: Bueno, já voltamos na programação e olha só como é que eu tô ainda. Agora sim, sigo mateando com vocês até meio-dia e meia com a boa e velha música gaúcha. E tu sabe, vivente, que fica melhor com a tua participação. É, prende teu grito, me ajude a fazer o domingo, tchê. Deixa eu reproduzir um chasque aqui em forma de áudio. Prende o grito aí, vivente.
1: Alô.
0: Oi.
1: Casari, queria participar do Pedraide de Nova Vresse.
2: Da
1: Cepa Gaúcha. E muito obrigado por ser atendida, tá?
0: Tá bueno, Ivete. Já coloquei o teu nome pra concorrer ao sorteio do pendrive do Cepa Gaúcha. Quem mais aqui? É a Vilma Valgui, aqui de Nova Brécia. Tá participando ela e o esposo Luiz Mânica, também no sorteio do Cepa Gaúcha e do pendrive. Já coloquei vocês pro sorteio. Daqui a pouco a gente vai sortear. Enquanto isso, vem o Walter Moraes, Milonga Abaixo de Mau Tempo. É, vivente, tu já sabe, no campo, na cidade ou no teu CTG, só

os farapos, seu bugio, também quem tá participando do sorteio do pendrive do Cepa Gaúcha, é a nossa amiga Ieda Miniguete também que participou, quem mais aqui, Helena Pussamay também tá participando do sorteio do pendrive, a gente vai para o intervalo comercial, faturar, na volta vamos fazer o sorteio para ver quem vai ganhar o pendrive do Cepa Gaúcha, aguenta aí vivente!

0: Na Brecha Mais, 12:04.
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4: Bueno, já voltamos. É o Domingo Tchê na Brécia Mais FM, muito melhor com você, meu galo velho, aí do outro lado do alto-falante, fazendo a alegria desse locutor aqui todo domingão, a partir das 8 horas, vamos até meio-dia e meia, e agora vamos fazer o sorteio do pendrive do Cepa Gaúcha. Vamos lá! Teve muitas participações, Deus o livre, tchê. Gastei meia caneta aqui de tanto escrever. Eu vou pegar a minha roleta virtual aqui e vou fazer ela girar para ver qual número que vai cair. Então, gira aí, roleta. Mais uma vez. Aí, parou o número 22, número 22. Deixa eu pegar minha lista aqui, deixa eu ver nos meus papel aqui. Tem bastante, tchê. Deixa eu pegar aqui, aí, achei, número 22. Eita, vai lá para a linha Jacarezinho. Altair Scapini, o Altair Scapini ganhou o pendrive do Cepa Gaúcha, mas a sortudo, hein? Número 22, o Altair, é só tu passar aqui na Brécia Mais FM pra retirar o pendrive do Cepa Gaúcha. Parabéns, meu galo velho! Enquanto isso, vamos tocar a nova música do Cepa Gaúcha, Rosto Enrugado. É só tu ligar na Rádio Brécia Mais ou mandar o WhatsApp e pedir essa música que a gente roda pra vocês, vivente!

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Bueno, já estamos de volta no Domingo Tchê. Já são 12h20. Hoje, 12 de julho. Tamo na finaleira da programação do Domingo Tchê. Eu vou deixando as saideiras aqui na programação. Logo em sequência tem Rádio Dália, mas depois do Rádio Dália segue a música gaúcha até a 13h. Então, não desligue teu rádio vivente. Curta toda a programação do Domingo Tchê até o final. Eu vou deixando as saideiras, então, agradecendo a todos pelas participações de hoje. Aquele quebra-costela, Jorge Guedes e família, caso o Gaúcho morrer.

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0: No programa da Rádio Dália, nós vamos conversar com o presidente executivo da Dália Alimentos, Dr. Carlos Alberto Figueiredo Freitas. Carlos Alberto, gostaria de um comentário seu a respeito deste movimento que foi feito, Dália Mais 100. A gente já vinha falando anteriormente, mas ocorreu de fato agora na última quarta-feira, né? Com palestrantes de primeira linha. Teve também a cápsula do tempo, uma coisa interessante, né? Que as próximas gerações vão poder também contribuir. Eu gostaria que o senhor explicasse também este fato e comentasse esse dia tão importante e histórico, eu me diria, pioneiro, mais uma vez a Dália se colocando à frente, buscando soluções para fazer com que a cadeia leiteira tenha sucesso no futuro. Então, eu gostaria que o senhor comentasse esse dia tão importante que foi, onde a Dália teve o lançamento do Dália Mais 100. Carlos Alberto, boa tarde.
1: Boa tarde, Peronte. Boa tarde também a todos os ouvintes do programa Rádio Dália. Peronte, há mais tempo, nós, como dirigentes de uma cooperativa, que uma das cadeias de produção é o leite, e tem envolvidos na produção leiteira a maioria dos nossos associados dependem economicamente da produção leiteira, e a gente vê há vários anos o leite apresentando dificuldades e a cada ano que passa ficando mais difícil o produtor buscar rentabilidade, principalmente o pequeno produtor. E a gente discute isso nas reuniões do conselho e analisa e tenta ver possíveis saídas. E uma das conclusões que nós chegamos há alguns tempos atrás foi concluir que hoje no Rio Grande do Sul e no Brasil tem muitas instituições que dizem representar o setor leite, mas na realidade, na prática, não temos visto essas entidades, esses representantes, reunir a cadeia, discutir e levar os anseios da cadeia para frente. Então nós resolvemos fazer esse evento chamado Dália Mais 100, que ele projeta o futuro da cooperativa, e nós entendemos que o futuro da cooperativa também está ligado ao futuro da pecuária leiteira do nosso quadro social. Então resolvemos fazer este dia de palestras, debates, e se convidou, se escolheu os melhores palestrantes que se sabe, que são bons palestrantes a nível de Brasil, vieram 4 palestrantes, se discutiu posteriormente, depois das palestras, teve debates, perguntas do público, e no final, redigimos um documento que será agora mostrado, essa carta, chamada Carta de Encantado, vai ser divulgada no jornal da cooperativa, neste programa aqui, vamos falar sobre essa carta, que é um documento onde se concluiu tudo aquilo que se ouviu e que se debateu neste dia onde teve o Dália Mais 100. Esta carta, chamada Carta de Encantado, nós vamos entregar para os governantes do nosso país, do nosso estado, para as autoridades que têm envolvimento com a cadeia leiteira, vamos entregar para os sindicatos dos trabalhadores rurais da região, para que todos saibam o que 500 produtores reunidos, que era o público que tinha naquele dia lá, em torno de 500 produtores, várias cooperativas, parceiras da cooperativa Dália, estavam presentes neste evento, nós vamos divulgar isso. E vamos, como direção do Dália, da Dália, nós vamos entregar também diretamente em mãos aos candidatos a governador do Rio Grande do Sul. E mostrar para eles o que que esses produtores, neste dia, entenderam que é importante que seja feito dentro do nosso estado e, se possível, a nível de Brasil. Também, nesse dia, lançamos uma cápsula do tempo. O que que é essa cápsula do tempo? Nós botamos dentro de uma caixa hermeticamente fechada, com cadeado, documentos, balanços da cooperativa, mostrando esse momento, conclusões deste evento, jornais, e será aberto. São duas caixas. Essa cápsula do tempo é composta por duas caixas. Uma das caixas, que tem uma quantidade maior de documentos, é para ser aberta daqui a 100 anos, no aniversário do Dália daqui a 100 anos. E tem outra caixa que tem menos documentos, tem alguns outros tipos de documento, que vai ser aberta a cada 10 anos, para que os produtores e os filhos dos produtores, a cada 10 anos, vão abrindo, vendo o que está escrito ali e renovando as informações que serão abertas 10 anos depois e assim sucessivamente. No final, ao final de 100 anos, as duas caixas são abertas, a primeira com uma série de informações às gerações do futuro, para que eles entendam quais foram os desafios que a nossa geração hoje teve, quais eram os nossos valores, os nossos pensamentos, a nossa realidade. É uma maneira simbólica de mostrar que nós nos preocupamos com o futuro das gerações que virão. Nós queremos deixar uma mensagem para as futuras gerações do que entendemos e desejamos que eles atinjam também lá quando chegar o momento deles. Então, essa cápsula do tempo é uma coisa que, quando a gente abre um documento antigo, a gente sempre tem uma sensação muito boa, e nós esperamos que essa cápsula do tempo, quando ela for aberta, cause uma satisfação, uma alegria nessas novas gerações, porque é uma maneira de comunicar, se comunicar com gerações do futuro. Foi um grande evento, Peronche, pela qualidade das palestras, pelas conclusões que se chegou e pela importância que a cadeia leite tem. Se discutiu, por exemplo, essas questões de importações do Mercosul, a compra de produtos lácteos pelos governos nos seus programas governamentais. Se discutiu muito sobre se é viável ou não a pequena propriedade e o que um pequeno produtor ou um médio produtor precisa fazer para que a pecuária leiteira seja rentável. Então, nós entendemos que ainda não está definido claramente qual é a frequência que nós vamos fazer esse evento, mas acreditamos que deverá ser a cada 2 anos, isso será discutido ainda, e se for a cada 2 anos, nós queremos que esse evento cada vez atraia mais público. Vamos trazer sempre os melhores palestrantes e vamos tentar transformar esse evento Dália Mais 100 num dos grandes eventos do Dália e dos nossos produtores. Um abraço, Peronde, um abraço também a todos os nossos ouvintes.
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0: machucou. Eita, amassou a cara todinha, meu irmão. Meu,
1: tá normal.
0: Tá normal.
1: Bora.

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